0: Ir o pressão sonora de fundo, o dubstep hipnótico de Kobayashi Maru e Silhouette, ambos da República Checa e elementos do coletivo Amphibian. The Mission é o nome deste tema e do EP, que teve lançamento no início deste mês pela Amphibian Records. Antes ouvimos as rimas rápidas do Grime, primeiro com a produção de Mindstate e a voz inconfundível do frontman de Foreign Beggars, Pavan, e logo depois com a remistura de Raz para o tema Gems de Dark Eye, cortesia da Article Music. Já a seguir avançamos para o Breakbeat UKG de Dregs e Vilem. Não resistimos em girar os dois temas do EP Kulu. Recordamos que podem sempre encontrar as tracklists dos programas em pressãosonora.maisbaixo.com. Mantenham-se desse lado. Nós voltamos antes do final do programa. Até já.
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2: O dramaturgo e encenador português Tiago Rodrigues regressa em novembro à BAM, Brooklyn Academy of Music, onde vai apresentar La Distance, a distância em português, obra classificada como urgente e inesquecível por esse centro.

0: Teatro Multiartístico de Nova York. Bem-vindos ao ano de 2077, onde a sobrevivência pôs a humanidade à prova e a distância significa mais do que quilómetros. É assim que a BAM apresenta La Distance no seu site, que classifica Tiago Rodrigues como um visionário dramaturgo e encenador, com uma nova obra urgente e inesquecível que explora a separação, a comunicação e as consequências das escolhas que se fazem hoje. La Distance, que se estreou no ano passado no 79º Festival de Avignon, em França, integra agora o Festival Next Wave da BAM durante a nova temporada de outono, que vai trazer a Nova York produções de artistas estreantes ou que já se apresentam na Brooklyn Academy of Music há décadas, com espetáculos que passam pela dança, música e poesia, assim como pelo teatro, cinema, ópera, entre outros. Na obra de Tiago Rodrigues, explica a BAM, enquanto a humanidade luta para sobreviver na Terra, uma filha escolhe viver exilada em Marte, deixando o seu pai para trás, para lidar com o amor, a perda e o desafio de manter conexões através de distâncias intransponíveis. Atuando num palco giratório, os atores Alison Deschamps e Adama Diop farão as suas estreias na BAM, naquela que será também a estreia da obra em solo norte-americano. Conhecido pelo público da BAM pelas suas impactantes produções anteriores, By Heart, de 2021, e Catarina e a Beleza de Matar Fascistas, de 2024, Rodrigues amplia a sua sequência de sucessos com eventos teatrais ousados e provocativos, com esta experiência oportuna que conecta gerações, planetas e o espaço entre dois corações, escreve ainda a Brooklyn Academy of Music. A peça estará em exibição de 18 a 29 de novembro, numa apresentação em francês com legendas em inglês.
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1: Hey, you were the one.
2: Should we, like, get married or something?
1: Oh, I'm thinking really small ceremony, my parents' little vacation cabin in the woods. None of the wedding bullshit, just beautiful nature, snow falling outside the window.
2: That's it.
3: A série Algo Terrível está prestes a acontecer. Foi criada por Ailes e Boston e produzida pelos irmãos Duffer, os mesmos de Stranger Things, e está disponível na Netflix.
4: What makes two people soulmates? Some call it fate. But the most important decision is who you trust to keep secrets.
3: Algo Terrível está prestes a acontecer. Foi criada por Ailes e Boston, com produção dos irmãos Duffer, que conhecemos de Stranger Things, e está desde março na Netflix. No fim de semana de estreia, a série conquistou o primeiro lugar do top global diário do serviço de streaming e, em Portugal, a primeira temporada chegou ao terceiro lugar do ranking. Protagonizada por Adam Di Marco e Camila Morrone, Algo Terrível Está Prestes a Acontecer conta com 8 episódios. A história acompanha a noiva Rachel, cuja proposta de casamento de sonho se transforma num pesadelo de ritmo lento, deixando-a a suspeitar que subir ao altar para casar com Nicky pode resultar em algo muito mais sinistro do que um simples voto matrimonial. Algo Terrível Está Prestes a Acontecer expõe o pavor de uma mulher prestes a subir ao altar. Rachel casa-se dentro de 5 dias com Nicky e juntos viajam até à casa da família do noivo, uma propriedade perdida numa floresta coberta de neve, onde terá lugar a cerimónia íntima que tanto idealizaram. Tudo parecia perfeito, mas Rachel, naturalmente propensa a superstições e paranoia, não consegue afastar a sensação de que algo terrível está prestes a acontecer. É como resume o serviço de streaming. Os inquietantes temores da protagonista, aliados a uma série de coincidências sinistras e revelações perturbadoras, obrigam-na a questionar o que define uma alma gêmea. E haverá algo mais aterrador do que um compromisso eterno com a pessoa errada?
2: Ever since we got here, I feel like something weird is going on.
1: I want to marry you. And you want to marry me.
3: A série tem um excelente primeiro episódio e uma boa banda sonora e tem o seu trunfo muito mais na forma como é filmada e nas interpretações do que propriamente no argumento, mas mesmo assim merece ser vista. Algo Terrível Está Prestes a Acontecer está disponível na Netflix.
2: If there is such thing as a soulmate, then yes, Nicky is my soulmate.
5: He's the one.
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1: A Diversity Collective faz 5 anos e lança uma compilação com 26 artistas nacionais e internacionais, na sua maioria representativos da diáspora de Lisboa, numa compilação que abraça gerações e desapegada a géneros musicais. O fator distintivo deste lançamento prende-se na diversidade e amplitude estética. O cardápio é extenso e foi feito em duas tranches, o volume 1 e 2. Há a participação de nomes como Inês Duarte, Guy from 1990, Sarah Wall, Castro, Helder Russo, entre muitos outros. A Diversity é um coletivo de eventos e desde 2021 assumiu também o papel de editora de música independente pelas mãos de David Marcolino, João Paixão e Pedro Amaral. Trazem-nos agora estes dois volumes para celebrar o 5º aniversário com um vasto leque de artistas que mostram o lado fresco da produção eletrónica portuguesa.

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2: O centenário do nascimento de Marilyn Monroe é assinalado em Lisboa com a exposição internacional Marilyn Icon of the Century, inédita em Portugal, que pode ser vista na Praça Central do Centro Colombo, gratuitamente, até 30 de agosto. Nascida Norma Jean, tinha cabelos castanhos e cresceu num orfanato antes de se tornar Marilyn Monroe. Para além da figura pop retratada pelo artista Andy Warhol e da sex symbol que revolucionou o seu tempo, é isto que a mostra Marilyn Icon of the Century quer trazer ao público, a mulher para além da celebridade mundialmente conhecida. Essa história é contada através de mais de 100 itens, como fotografias, livros, cosméticos, utensílios para a casa e roupas selecionadas para a exposição inédita em Lisboa. Todos os objetos da coleção pertencem ao empresário alemão Ted Stampfer, que há quase 2 décadas organiza um acervo sobre Marilyn e partilha-o em exibições pelo mundo. Stampfer é o curador da exposição, que já viajou por quase 20 países em 4 continentes. Tornou-se fã da norte-americana quando esta já não era viva, o que não o impediu de ter contacto com a sua história de forma mais profunda possível. Estamos a falar de um ser humano com desejos, necessidades e sonhos como qualquer pessoa e que conseguiu realizá-los mesmo morrendo jovem. Nasceu a 1 de junho de 1926 e morreu aos 36 anos em 1962, disse o colecionador numa entrevista ao Observador, e destacou a personalidade vanguardista da norte-americana, que usava calças, roupa de ganga e acessórios desportivos numa altura em que esses hábitos eram socialmente restritos aos homens. E acrescenta: Marilyn não se importava com as regras da sociedade. Foi uma mulher democrata e feminista que negociava os seus próprios contratos. Integrada no projeto cultural A Arte Chegou ao Colombo, esta exposição reúne mais de 100 de objetos relacionados com a vida e a carreira da atriz norte-americana, como já disse, incluindo fotografias, documentos pessoais, peças de vestuário, acessórios, livros da sua biblioteca privada, adereços cinematográficos e obras de arte. Além da visita livre, o programa inclui 6 visitas guiadas, agendadas para alguns dias, por exemplo, 27 de junho e 4 18 e 25 de julho e também 22 de agosto, sempre às 11 da manhã. A exposição Marilyn Icon of the Century pode ser visitada diariamente entre as 10 da manhã e as 10 da noite, com entrada gratuita.
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Olá, boa tarde. É a hora do sol na Rádio Oxigênio e este é o Reggae Nacional na abertura com MJ Soulja, os sons do novo álbum Astral de Foco, as letras conscientes e o crioulo com o som que vem dos bairros de Portugal. MJ Soulja para descobrir o novo álbum Astral de Foco, Herói, uma força de Antibó. E logo depois também Bandega Gamboa com Acima de Mais e Mulato Ferreira.

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Os sons da produção nacional na abertura desta Hora do Sol. Estivemos com o destaque para o novo álbum de MJ Soulja, também a conexão Cabo Verde, Guiné, Bandé, Gamboa, Acima Dimas e Molato Ferreira. Agora música nova com Frank Biong e este Diamant Abelé. Logo depois, David Zé de Angola no dub de Del Mighty Sounds. O Mangolé dub é já a presença habitual aqui na Hora do Sol. Del Mighty Sounds, eles que vão estar ao vivo no Him Dub Festival.

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mais produção nacional, dose dupla com Del Mighty Sounds, David Zedub de Del Mighty Sounds e também Guerrilheiro, o clássico de Cusson de Lola na versão da para os Sound Systems de Del Mighty Sounds. Mais sons do Him Dub Festival, agora com Jerry Lyons em dose dupla, Sian Tanya e logo depois Facimba Skunk. Jerry Lyons, mais um dos nomes no Him Dub Festival, Praia do Rapolo do Coa, 24 a 30 de agosto.

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E é o final desta hora do Sol com os sons do Wimbledon Festival. A não perder, Kitty Roots de regresso a Portugal. Vão estar também no Rapala do Coa Imdub Festival. Foi 21st Century Slavery. E agora o final com o som clássico Prince Farai, 91 Vibration, e logo depois Creation Rebel. Boa tarde, até amanhã. Feijo.

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Olá, estamos saindo para mais uma edição do Trem Azul, um passeio pelos novos caminhos da música brasileira, partindo como sempre aqui da Oxigênio. E a nossa viagem de hoje começou com Caricatura, na voz elegante de Nina Maia. Seguimos depois com Bloco da Harmonia, com o veterano Carlos da Fé, na companhia de Adrian Beyond, em mais um álbum da série Jazz is Dead. E concluímos depois com Perigos e Macetes, com toda a manha de Maui, MC de Duque de Caxias, Estado do Rio de Janeiro.

Abrimos essa sequência com Indo e Voltando, perdão, com Indo / Voltando, no ritmo de Pedro Mizutami, cantor e compositor, que acabou de lançar seu primeiro álbum, Nova Bossa, aquele abraço aos ratos vivos. Logo depois, rolou o instrumental Noite em Tóquio, com o grupo baiano Bagun. E no fim, a gente se balançou nos trilhos com Samba Macossa, um marco da Nação Zumbi, revisto pelo músico mineiro FBC.

Seguindo a viagem do trem azul aqui no oxigênio, a gente acabou de ouvir Escombros, união de Rapbox, Irã e Léo Casa 1. Partimos depois para Nunca Mais, com Chinaína e Yuri Queiroga, da trilha da série Cangaço Novo, do Prime Video. E completamos com Musa, com a dupla Da Lata e remix de Batata Boy, que é um multi-instrumentista de Maceió, Alagoas.

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Nesse trecho da nossa viagem, a gente ouviu o primeiro tom épico de Fruto do Meio com Oliro e Africa Noise. Colado neles, veio depois Sinto Sua Falta com o rapper de Recife Mago de Tarso, na companhia de João Gomes e Luiz Lins. E no fim, teve Sangue Escuro com a dupla Taxidermia.

Nessa reta final, a gente escutou primeiro A Força do Meu Santo, um sonsaço do novo álbum de Thiago El Niño, ao lado de Tássia Reis e Scooby. O nome do álbum é Cangerê, antes que eu me esqueça. Depois, curtimos Molho, de Rimon Guimarães, que é músico e pintor de Curitiba, Paraná. Para fechar, escutamos Quem Será, com Rosa Bege e Ana Frango Elétrico, em remix de Camões. E é isso. Chegamos ao ponto final de mais uma edição do Trem Azul, passeio pelos novos caminhos da música brasileira, aqui na Oxigênio, em plena Copa do Mundo. Lembrando que o programa agora tem reprise aos sábados, às 17 horas. Espero que tenham curtido a viagem, muito obrigado pela companhia e continuem respirando a rádio com Echo Plate, que vem a seguir repleto de encantos e feitiços caribenhos. E semana que vem tem mais trem. Tchau, tchau, obrigado.

0: Lounge, a performance criada para dois corpos que se identificam como femininos, Mariana Benenge, artista franco-congolesa, e Marga Alfeirão, percorrem estados de repouso, ativos e passivos, utilizando a presença da outra para mergulhar mais profundamente em si mesmas e no espaço. Marga Alfeirão, nascida em Lisboa em 1994, usa os meios de comunicação para criar espaços seguros para a exploração da intimidade e da sexualidade através da dança e da performance. Lounge, que tem música de Chaka Lion, venceu em 2023 o Prémio Jovem Coreógrafo do Festival In Plus Dance em Viena. O espetáculo estreou-se em Portugal em 2024 no Teatro Municipal do Porto e foi também apresentado no Teatro do Bairro Alto em Lisboa. A programação do Festival do Outono é um festival multidisciplinar de arte contemporânea criado em 1972, inclui também Este Mundo, uma coreografia da bailarina e coreógrafa marroquina Bushra Ouizghem para a Dançando com a Diferença. Este Mundo é apresentado nos dias 8, 9 e 20 de outubro no Chaillot, Teatro Nacional da Dança. A obra, que se estreou em abril no Porto, no âmbito do Festival Dias da Dança, é o mais recente trabalho da companhia portuguesa, formada em 2001 na Ilha da Madeira. Este Mundo, que em maio foi apresentado no Confluence Festival des Arts em Bruxelas, tem apresentações marcadas em Lisboa a 19 e 20 de novembro no Centro Cultural de Belém. Resta dizer que o Festival do Outono 2026 acontece entre 11 de setembro e 7 de janeiro em cerca de 50 locais.
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1: O DOC Lisboa, em parceria com a Cinemateca Portuguesa, apresenta em outubro, mais precisamente de 15 a 25 de outubro, uma retrospectiva dedicada a Lino Broca, que viveu de 1939 a 1991, uma figura maior do cinema filipino e um dos realizadores mais influentes da história do cinema asiático. Com curadoria do também filipino artista e cineasta Kevin de la Cruz, em conjunto com as equipas de programação do festival e da Cinemateca, Lino Broca, Matem o Artista Nacional, é então o nome do ciclo, será uma das mais importantes mostras de sempre dedicadas a este autor fundamental, como descreve a própria organização do DOC Lisboa. Broca realizou mais de 60 filmes ao longo de cerca de duas décadas de carreira e construiu uma obra marcada por uma extraordinária intensidade formal e por um profundo compromisso com a realidade social e política das Filipinas. Trabalhou entre o cinema popular e o cinema de autor, entre o melodrama e o registro mais cru do seu país, entre a sensualidade e a violência, e desenvolveu um retrato incisivo das desigualdades, da pobreza urbana, da repressão política, das tensões, mas também dos desejos de uma sociedade em rápida transformação. Títulos como Manila in the Claws of Light, de 1975, Insiang, de 1976, Jaguar, de 1979, Bona, de 1980, This Is My Country, de 1984, e Macho Dancer, de 1988, afirmaram-se como uma das vozes mais poderosas do cinema mundial do seu tempo, conquistando reconhecimento internacional e também presença regular nos principais festivais de cinema. Vai ser precisamente um destes filmes, Bona, que será apresentado na habitual sessão de antecipação da retrospectiva na esplanada da Cinemateca, este ano agendada para a noite de 17 de julho. Bona é um dos filmes mais aclamados de Lino Broca, protagonizado por Nora Honor, numa das interpretações mais marcantes da história do cinema filipino. Através da obsessão de uma jovem por um ator medíocre e abusivo, o filme constrói um retrato devastador da exploração, da ilusão e das desigualdades sociais. Redescoberto internacionalmente nas últimas décadas, é hoje considerado uma das obras-primas de Broca.

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boa noite, bem-vindos ao Planeta Jazz. Estreamos o novíssimo single de Screamshire, foi With Our Eternal Hope and Joy, o manifesto positivo de Screamshire, novíssimo single acabado de editar na Albert's Favorites. Lá atrás foi a abertura com Ismael, clássico de Abdullah Ibrahim, o grande pianista sul-africano, uma das grandes vozes da libertação e da luta anti-apartheid e também um mestre do piano jazz. Despedimos-nos dele recentemente, Abdullah Ibrahim, na abertura com Ismael. Abrimos agora uma pequena sequência marcada pelos sons da nova coletânea a celebrar 20 anos da Brownswood Recordings. 20 Years Deep, Youssef Days Experience, em fundo, já a seguir LV com Tigran Amasyan, Hammers and Roses, e logo depois o novo single de Christian Prommer, Trying Times, o original de Roberta Flack.

sequência com os sons da Brownswood Recordings, dose dupla para 20 Years Deep, a nova coletânea a celebrar 20 anos da editora de Giles Peterson, Yusef Days Experience e também LV com Tigran Amasyan. Seguimos agora com o novo single de Christian Prommer, a rever Trying Times, o original de Roberta Flack, logo depois Georgia Smith, a rever Saint-Germain em Rose Rouge. Lá à frente abrimos o especial Mário Franco Quintet. Exploramos o novo álbum acabado de editar pelo contrabaixista e bailarino Mário Franco, o álbum Gathering, dedicado à cultura e à resistência das tribos nativas.

Rose Rouge de Saint-Germain, a voz de Georgia Smith. Agora estreamos o novo excelente single de Okonski com a arpista Rachel Kichlou. Novidades da Coleman Records, o excelente Axis Okonski. Logo depois, abrimos o especial Mário Franco Quintet e o novo álbum Gathering.

Damos agora destaque no Planeta Jazz ao novíssimo álbum do músico, bailarino e compositor português Mário Franco, que iniciou os seus estudos musicais aos 4 anos de idade. Membro do Miso Ensemble de Paulo e Miguel Asguim, também com Sérgio Plágio, participou em diversos workshops com músicos dos quais destacam Rufus Reed, Nils Henning Orsted Petersen, Dave Holland, Eberhard Weber e muitos outros. Colaborações que fez desde a década de 90 contam com nomes como Pedro Caldeira Cabral, José Peixoto, Sérgio Godinho, Camané, João Paulo Esteves da Silva, Mário Leginho, Bernardo Sassetti e António Pinho Vargas. E Mário Franco começou a editar pela tão nova Pitch, editora do guitarrista André Fernandes, com a sua estreia em 2006, This Life. Novíssimo álbum que tem origens que remontam à infância, o álbum The Gathering, um tributo à celebração e a recuperação do espírito e do olhar das tribos nativas norte-americanas. Aos poucos, Mário Franco foi compreendendo a realidade que, depois da magia da infância, revelava a tragédia do massacre e do genocídio dos índios norte-americanos. Músicas que se iniciaram na relação com os filhos, onde Mário Franco construía canções inspiradas nesses tempos da sua infância e nessa visão dos nativos norte-americanos. The Gathering, de Mário Franco no contrabaixo, com Tomás Marques nos saxofones, Sérgio Plágio nas guitarras, Duarte Ventura no vibrafone e eletrónicas e Diogo Alexandre na bateria. As composições do álbum editado no passado mês de abril, o excelente Gathering, de Mário Franco.

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Planeta Jazz, segunda hora. Abrimos esta hora de novo com Dollar Brand, o pianista e compositor que mudou o seu nome para Abdullah Ibrahim, grande mestre do piano e do jazz que vem de África. Foi Tiaba Bossigo para Abdullah Ibrahim, lá atrás na abertura. Também os sons da International Anthem Records com Bex Burch. E esta foi Momoko Gil ao vivo nas Maida Valley Sessions in a Fable. Abrimos nova sequência com os sons da Brownswood Recordings, Giles Peterson com a Havana Cultura Band, o projeto gravado em Havana, Cuba, com músicos locais a levar a música e o jazz cubano para todo o globo. Também Zara McFarlane, All Africa. Novidades com Your Brother's Keeper e Gary Bart's novíssimo single Ground Loop. E logo depois, um novo single de Saul Williams.

nova sequência em torno dos 20 Years Deep, a nova coletânea a celebrar 20 anos da Bronzewood Recordings. Giles Peterson com a Havana Cultura Band, lá atrás, Zara McFarlane, este foi o novo single Your Brother's Keeper, e Gary Bartz, também sons da Brownswood, e agora estreamos Conspiracy, novíssimo single de Saul Williams, o aclamado músico, poeta, realizador e ator que anunciou o novo álbum Leap Live, a editar em agosto pela Big Dada, selo da Ninja Tune. Aí está Conspiracy, logo depois Dreamweavers 2, Mark the Clive Low, Andrea Lombardini e Tommaso Cappellato.

segunda hora da Planeta Jazz com os sons da Brownswood Recordings, mais uma que faz a história de 20 anos da editora de jazz Peterson. Foi A-I-E-A-I-E, os japoneses Soylent Pimp Sessions, antes dose dupla para Mark the Clive Lowe, primeiro sons de Dreamweavers 2 e depois à frente da Rotterdam Orchestra para a revisão do Standard Caravan. Agora, som clássico do hard bop Jackie McLean e este é Crystal's Tune.

O hard bop da Blue Note a todo swing com o saxofonista alto Jack McLean foi Crystal's Tune. E agora Jazz is Dead com o contrabaixista Henry Franklin, histórico músico da editora Black Jazz. Esta é The Griot. Logo depois e para o final, Correntes, faixa do novíssimo álbum do cantor português Manuel Linhares na 577 Records, o álbum Atlântico. Boa noite, até para a semana.

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1: Olá, muito boa noite. Sexta-feira, da meia-noite à uma, já sabem, começa agora, é o Desvio Padrão. Eu sou o Caspar e quero agradecer-vos a companhia desde já.